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2: 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Um homem não estava tendo nada, meu irmão, para alimentar um visitante que ia chegar lá de noite. 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
que nós temos o privilégio de por ler a Bíblia. 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Toma a palavra de Deus leve. 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

0: 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Tá para nós realizar que é importante, humana, ter uma relação com Deus de forma que o Senhor vai instruir para fazer o que é a sua vontade. Amém. Então, você vai fazer coisas que está contra a vontade de Deus, querendo que você aceite a vontade de Deus. 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Jesus disse, ele vai para mim, Satanás. Ela quer estar sendo a vontade de Deus. Viu, irmão? Essa é a fé. Essa é a desejo não personal. Bem, o diabo está assim bom que o diabo logra de bruxa a diferença entre fé e desejo não personal. Ao em dia, botar a gente está pedindo Senhor para diferentes coisas. Por exemplo, um trabalho. Pedir Senhor para um trabalho, rogar para o dia, para 3 semanas largo, a uma oração. 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Lá nós temos um tipo de fé que tem firme no princípio de Deus e que nunca lo larga vai. 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E aunque temblando, ele ganha seu caminho da dor de tur obstáculo. 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Tem uma diferença entre vamos pôr um propósito correto para pedir ao Senhor e um desejo de estornar para pedir ao Senhor. 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Uma ilustração de fé, de perseverança, mas uma ilustração muito interessante. 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
2: 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Você sabe de algo que não tem. Você convence de coisa que você não está mirando. Essa é a fé, está uma vida, está uma qualidade que o Senhor está rincadendo, que o abo está desenvolvendo. 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
2: 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Vamos perseverar atrás da palavra e a promessa de Deus. 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Não tem tempo para tomar a oportunidade e privilégio que nós temos. Como se fosse uma coisa automática. Senhor humana, vão exercer fé, vão construir fé, vão entrar junto na bem-estar de esta necessidade e vão praticar todo dia o caráter de Jesus que tem toda hora para ajudar todo esta necessidade. Vão viver com a fé de Bartimeu. 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

Danke, o Senhor, para o amor e misericórdia. Em nome de Cristo Jesus. Amém. Okay.

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